Ok, olá pessoal, estamos começando mais um Brasileirando aqui na 94.7 The Pulse. Hoje o programa é muito especial porque não temos o Maurício Nascimento, estamos somente eu aqui sozinho e eu precisei de alguns amigos aqui para me ajudar, os meus filhotes. O Benjamin, de 12 anos, e o Nicolas, de 8 anos. Pois é, hoje o programa é muito especial porque eu estou aqui com meus filhos. Eles nasceram na Inglaterra, moraram lá durante toda a parte da sua infância e, aproximadamente 2 anos, nossa família mudou aqui para a Austrália. Então, dentro de casa, eles também compreendem um pouco a cultura brasileira, falando português, comendo comida brasileira, ouvindo música brasileira e convivendo com a nossa família. É muito importante salientar que, como outubro... é o mês da criança, então convidei esses dois meninos para falar comigo aqui. A gente vai falar um pouquinho sobre como é conviver entre essas três culturas, como é aprender a falar português sem estar morando lá. Então, eu estou com o Benjamin e o Nico. Não vamos conversar ainda, vamos deixar ainda em suspense, porque antes disso, como vocês devem saber, a gente ouve uma musiquinha. E hoje, todas as músicas foram escolhidas por Benjamin e por Nicolas. Então, vamos começar com Partilhar, do Rubem.

0: Ok. Estamos mais uma vez aqui com o Brasileirando 94.7. Eu sou Diego Gesley e hoje temos convidados, como eu falei, muito especiais. Mas antes da gente conversar com eles, se você quiser mandar alguma mensagem pra gente, 0488-877-947. Só mandar uma mensagem de texto que aparece na nossa tela. Se quiser música, fazer perguntas para o Benjamin, para o Nico, fiquem à vontade. E antes da gente falar um pouquinho sobre o clima, boa noite, Benjamin, Nico, tudo bem?
1: Tô bom.
2: Tô bem aqui.
0: E aí, vocês estão felizes de estar participando pela primeira vez da rádio?
1: Um pouquinho...
0: nervoso.
1: Você sabe mais.
0: Tá um pouquinho nervoso? E, Benjamin, você tem quantos anos?
2: Eu tenho 12 anos aqui.
0: E você, Nico, tem quantos anos?
1: Tenho 8.
0: 8 anos, maravilha. Então, antes da gente falar, vamos falar um pouquinho sobre clima. E você sabe que a gente tem uma vinhetazinha toda vez que fala sobre clima, não é isso, Benjamin?
2: Aham.
0: Então vamos ouvir a vinheta do clima.

0: nossa conversa com Benjamin Cunico. Vamos falar rapidamente do clima aqui em Geelong. Nos próximos dias teremos uma mistura de temperaturas mais amenas, vento e possibilidade de chuvas. Na terça-feira, não foi bem? O clima estava bem legal. Você foi pra praia, não foi?
1: É, muito legal.
0: A gente foi pra praia porque o Nico e o Ben estão de férias, como todas as crianças aqui, não é não, Nico?
1: Sim.
0: E você foi pra praia?
1: Sim.
0: Foi legal?
1: Sim.
0: O Nico tá bem monossilábico hoje. Ben, você tá aproveitando bastante essas férias?
1: É, muito.
0: É? As férias estão boas?
1: Super divertido.
0: E o que, é que você tem feito mais nas férias?
1: Acho que ficar em casa, relaxar. Fui acampar esse final de semana.
0: Foram acampar? Olha que maravilha. Então, para que você que está pensando em acampar, é o seguinte. Esse final de semana vai ter um misto de chuvas e vento, possibilidade de chuvas. Então, como sempre aqui em Vitória, vale a pena levar o seu casaquinho, porque provavelmente vai estar um pouquinho mais frio do que a gente imaginou. Terça-feira foi um pouquinho legal, mas a gente acredita que vai piorar durante o final de semana. Não é não, Marisão? Marisão tá escutando. Hoje o Marisão tá de folga, rapaz. O cara conseguiu folga. Mal começou a trabalhar e já está de folga. Então vamos começar hoje a nossa conversa com o Nico e o Benjamin em homenagem ao mês da criança. O Nico e o Benjamin que vieram para a Austrália mais ou menos há um ano e meio. O Nico tem 8 anos de idade, o Benjamin tem 12. E eles moraram quase a vida toda na Inglaterra para depois migrar aqui para a Austrália. Então hoje a gente vai entender um pouquinho como é que funciona a cabeça de uma criança que nasce fora do Brasil, mas que ao mesmo tempo tem que absorver a cultura brasileira. E hoje essa rádio vai dedicada a Juliana que faz aniversário hoje. Juliana, um beijo para você. Parabéns pelo seu aniversário. Manda um beijo pra mamãe aí, vai, que foi aniversário.
1: Feliz aniversário, mãe. Aproveite seu dia.
0: Seguinte, então,
1: pra mim.
0: Vai deixar bolo, né?
1: Uhum.
0: Então, Ben, é o seguinte, você tem 12 anos, Ben. Você é mais velho aqui da turma. Uhum. E você nasceu aonde?
1: Eu nasci em uma cidade pequena na Inglaterra chamada de Shrewsbury.
0: Shrewsbury. O que é que tem interessante nessa cidade?
1: O Charles Darwin, ele nasceu lá.
0: Ah, o Charles Darwin nasceu na sua cidade, foi?
1: Aham.
0: Uhum. Charles Darwin, né, Ben? Não é Charles Darwin.
1: Não.
0: E, Nico, você nasceu aonde?
2: Nasceu em uma cidade grande na Inglaterra chamada de Birmingham.
0: Ah, você nasceu em Birmingham. Então, Benjamin nasceu em Shrewsbury e Nico nasceu em Birmingham. E vocês viveram a grande parte da vida de vocês na Inglaterra, não é verdade, Ben?
1: Aham. Uhum.
0: E, Nico, quando é que vocês vieram para a Austrália? Tem quanto tempo que vocês vieram para cá?
2: Um ano e meio.
0: Um ano e meio. E por que vocês vieram para a Austrália? O que foi que aconteceu na vida de vocês que fizeram vocês virem para cá?
1: Porque minha mãe e meu pai só decidiram um dia, aí depois eu tava, bora aí, para dizer isso é legal.
0: E vocês acham que foi bem essa mudança? Foi impactante para vocês? Porque, Benjamin, você já estava na escola, não é?
1: Aham. Uhum.
0: Pode falar mais alto, chega mais perto do microfone.
1: Ok, ok.
0: Você então tinha escola na Inglaterra, você estava em que ano lá?
1: Eu estava no ano 6 lá.
0: Uhum. E aí você teve que fazer essa mudança. E como é que foi para você fazer uma mudança de um país onde que você até os mais ou menos 10 anos de idade morava? Foi muito difícil?
1: Foi difícil, porque perdi meus amigos lá. Aí depois eu precisava fazer novos amigos aqui, mas afinal tudo ficou de boa.
0: É, e vocês conseguiram se adaptar bem aqui?
1: Aham, uhum, muito.
0: E você, Nico, tinha muitos amigos na Inglaterra?
2: Sim.
0: É, e foi difícil para você mudar para cá?
2: Muito,
0: é,
2: muito.
0: E como é que foi essa adaptação? Você entrou numa escola nova desde o começo, foi?
2: Uhum.
0: E na escola, você viu muita diferença na escola da Inglaterra daqui? Você acha que a escola da Austrália é um pouco maior do que a da Inglaterra?
2: Eu acho que minha escola da Inglaterra é um pouquinho mais grande da minha aqui,
0: sim,
2: na Austrália.
0: Uhum. E você fez muitos amigos aqui?
2: Sim, eu fiz um melhor amigo novo.
0: É? Qual o nome dele?
2: Jay.
0: Manda um abraço pro Jay, mas manda um abraço em português. Como é que fala? Como é que manda um abraço pro Jay? Fala em inglês então. Fala, manda uma mensagem pro Jay. Hi, Jay.
2: Greetings, my friend.
0: Greetings, my friend. Nico. Estamos conversando com o Benjamin, com o Nico. O Benjamin que tem 12 anos, o Nico tem 8, que vieram para cá há um ano e meio. Agora, uma pergunta interessante. Vocês falam muito bem português. Benjamin, como é que você aprendeu português?
1: Minha mãe e meu pai, quando eu era pequenininho, eles estavam me ensinando português antes de ir para para a escola.
0: Aham.
1: Aí depois eu comecei a falar mais e mais em casa. Aí depois agora eu consigo falar assim.
0: E você aprendeu português todo em casa, né?
1: Aham.
0: E Nico, e foi difícil para você aprender português?
2: Eu não lembro muito porque eu fui pequeno.
0: Mas você hoje se comunica muito bem em português. Eu vejo que você fala super bem, não é?
2: É.
0: Na verdade, é mais culpa da sua mãe, né? Porque sua mãe que é psicóloga da casa e ela que começava... A gente lá em casa, pegando um pouco essa ideia de como ensinar português, eu acho que a técnica principal nossa foi assistir muito DVD, não foi isso? Vocês assistiram muito Xuxa? Quem lembra? Brisamil, você lembra o Xuxa para baixinhos? Galinha Pintadinha?
1: Eu lembro. Tinha 4 anos, adorava.
0: Pois é, o Benjamin e o Nicolas, eles vieram muito pequenininho, né? Na verdade, eles nasceram na Inglaterra e vieram para a Austrália tem 1 ano e meio. Mas vocês moraram também no Brasil, não foi, Benjamin? Quanto tempo você passou? Acho que 8 meses?
1: 8, 9 meses, sim.
0: Isso foi na época do Covid?
1: Acho que 2022.
0: E foi legal sua passagem lá no Brasil?
1: Foi muito legal. Eu fui para a escola lá, fiz amigos. Aproveitei a praia.
0: Aproveitou. foi lá em Salvador, não foi?
1: Ah, em Salvador, sim.
0: Ah, maravilha. E o que é que você achou mais diferente na escola do Brasil comparado com a escola da Austrália ou da Inglaterra, por
1: exemplo? As professoras são mais, tipo, são mais amigáveis, né? Dão um abraço.
0: São mais calorosas.
1: É, mais calorosas.
0: É, e você...
1: Aí depois...
0: Diga, pois não.
1: Jogava muito mais futebol lá. A turma inteira joga no futebol.
0: Vocês dois jogam futebol aqui na Austrália, né, Nico?
2: É, jogo todo dia.
0: Joga todo dia futebol. E qual o seu esporte preferido?

0: Então é de futebol?
1: É.
0: E você joga em que posição?
1: Goleiro é meu favorito.
0: É, e você também? E você é o quê?
1: Também goleiro.
0: São dois goleiros de futebol? Pois é, estou conversando com dois goleiros mirins aqui, o Benjamin e o Nicolas. Benjamin, eu sei que vocês fizeram uma lista de músicas aqui para a gente poder escutar. É verdade, tá? Uhum. Todas as músicas que vão tocar hoje foram escolhidas pelo Benjamin e pelo Nicolas. Você vai dedicar uma música para a sua mãe, não é verdade? Uhum. Pronto, vamos tocar uma música. Uma das músicas que eles colocaram aqui é dedicada para a mãe dele, Dona Juliana. Juliana, um abraço para você. Vamos ouvir All Star de Nando Reis.

0: 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É, lembrando que se você quiser mandar uma mensagem pra gente, é só uma mensagem de texto simples, 0488-877-947. E eu estou hoje com dois convidados especiais, o Nicolas e o Benjamin, que estão falando um pouquinho sobre como é crescer em culturas diferentes e como é que eles fazem para absorver a cultura brasileira dentro de casa. Primeira pergunta... Nico e Ben, quando alguém pergunta para vocês de onde vocês são, qual a resposta que você dá, Ben?
1: Eu falo que eu nasci na Inglaterra, mas mamãe e meu pai nasceram no Brasil.
0: E você se sente brasileiro, inglês ou australiano?
1: Eu sinto mais brasileiro, mas também sinto um pouquinho inglês também.
0: Ah, é? E você, Nico, você se sente mais brasileiro ou mais inglês?
2: Mesmo de Ben.
0: É? E você, e o que é que vocês mais gostam da cultura brasileira?
1: A comida é muito bom.
0: Uhum.
1: Esporte.
0: Sim. Futebol brasileiro tá bem? O que é que você achou da atuação do Brasil ontem?
1: Foi. Tá melhorando, mas ainda não tô muito bem, não.
0: Tá precisando melhorar mais,
1: melhor.
0: Né? Foi difícil ganhar da Austrália. Pois é, o Brasil ontem ganhou de 4-2 na Austrália, depois de um jogo super difícil, não foi, Nico? Então, vocês gostam muito de futebol. Então, vocês acham que vocês gostam de futebol também pelo fato de serem brasileiros? Isso ajudou vocês a, de certa forma, criar o amor pelo futebol?
1: É, mas ser brasileiro ajudou, mas também só gostando do esporte, isso ajudou muito.
0: E você,
1: jogando,
0: Nico? E você joga futebol aqui, Nico, quantas vezes por semana? Uma vez por semana. Você joga todo final de semana, não é isso?
2: É.
0: E sim. Você treina uma vez por semana.
2: Uhum.
0: Exato. O Nico hoje tá super falante, né, Nico? A gente treinou tudo. Treinamos em casa tudo certinho, mas chega aqui na hora do vamos ver, fala duas palavras. Vamos lá, eu quero fazer um bate-bola pra vocês. É uma coisa importante que a gente começou a discutir um pouquinho antes.
1: Ok.
0: Quais são as comidas brasileiras que vocês mais gostam? Primeiro, Benjamin.
1: Eu gosto de pão de queijo, coxinha, feijoada.
0: Tá bom, tá bom. Senão você vai falar todas. E você, Nico, o que você gosta?
2: Também gosto de coxinha.
0: O que mais?
2: E feijoada com arroz. E cuscuz.
0: Cuscuz
1: é muito bom.
0: Cuscuz é muito bom. Os dois são. E vocês aprenderam. Vocês comem cuscuz em casa também, né? Diga.
1: Uma mensagem.
0: Tivemos uma mensagem de um leitor, de um ouvinte nosso falando Ben e Nico arrasando na brasileirana, tá vendo? Então, se você quiser mandar mensagem, qual é o número, Ben, para mandar mensagem?
1: 0488-877-947.
0: E você, Nico, leia pra gente.
2: 0488-877-947.
0: Se quiser mandar mensagem pedindo música ou mandar mensagem pro Ben, pro Nico, só ligar pra gente. Então, Ben, comida, praia, brasileira ou australiana? Qual é melhor?
1: Brasileira.
0: Brasileira. E você, Nico?
2: Facialmente Brasil.
0: Ok. E se vocês tiverem que torcer por um time, o time da Inglaterra ou o time do Brasil?
2: Brasil.
0: Ah, é?
1: Brasil?
0: Nico pensou muito aí, né?
1: Inglaterra, segunda opção.
0: Inglaterra. E Austrália, terceira opção, então?
1: Uhum.
0: Austrália? Caramba, tem que pensar, tem que melhorar isso aí, tá? Já que você vai morar aqui a vida toda, vai ser complicado. Seguinte, a gente tá falando sobre vocês falarem português. Ben, por que que você acha que é importante falar português?
1: Porque você pode falar com seus relativos, você pode falar com a avó, o avô, o tio. E também é muito bom para a sua literatura, para você escrever melhor, falar melhor.
0: Ah, e você gosta da língua portuguesa? Você gosta de falar português?
1: Gosto muito.
0: É, e você, Nico, por que você acha que falar português é importante?
2: Porque quando...
0: Nico falou isso pra mim hoje, tá? Que eu achei tão engraçado. Nico, fala por que é importante falar português.
2: Quando seus pais ficam velhos e eles esquecem de falar o segundo...
0: Segunda língua.
2: Sim, eles sempre consegue falar português.
0: Pois é, o Nico veio com essa história de quando eu ficar velho, eu vou esquecer de falar inglês e vou começar a falar português. Então é uma forma de comunicar. Você tá certo, Nico. Na verdade, alguns adultos, quando eles chegam a uma certa idade, eles começam a esquecer. Mas a língua materna, que é a língua que eles aprenderam, normalmente fica no cérebro por muito mais tempo. Então, com certeza. Então, fica a mensagem do Nico aí. Se você quiser falar com seus pais quando estiverem velhinhos, aprendam português. Ok. Seguinte, nós temos mais uma música da lista do Ben e do Nico. Nico, vocês falaram que querem escutar a música dos Gilsons, Várias Queixas. Uau, bom essa gosto é de vocês, né? Vamos ver essa aí. Vamos nessa. Várias Queixas, Gilsons.
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1: Você está escutando Brasileirando aqui na 94.7, toda quarta-feira, um dia especial aqui para a comunidade. E hoje nós temos dois convidados especiais, o Benjamin, com 12 anos, e o Nicolas, com 8 anos, falando sobre como crescer, como é crescer dentro de uma família que fala português, uma família brasileira. Mas antes disso, vamos escutar os nossos patrocinadores.
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1: Ok, estamos aqui de volta. Eu sou Diego Gessler, Brasileirando. Estamos aqui com Benjamin e com Nico. Então, Benjamin e Nico, tivemos uma mensagem aqui dos nossos ouvintes perguntando que a Lisa gostaria de saber qual o time de futebol do Brasil o Nico e o Benjamin torcem. Quem vai começar?
6: Eu.
7: Eu.
6: Não, você vai primeiro. Você vai. Não quero briga.
7: Meu de Brasil é... Vitória.
1: Opa!
6: Vitória também.
1: Vitória da Bahia. Um abraço para os rubro-negros aí. Um abraço para o Maurição. Tá vendo, Maurição? Aqui, ó. Só nasce rubro-negro aqui na família. Vocês torcem, então, para o Vitória da Bahia?
7: Uhum. E Inglaterra, eu vou para Aston Villa.
1: E você, Ben?
6: Mesma coisa.
1: Aston Villa. Aqui na Austrália...
6: Pegou por causa de mim.
1: E vocês já têm algum time aqui na Austrália?
6: Não, porque eu não sei nenhum.
1: Não tem nenhum time aqui na Austrália que vocês
6: conheço
1: pensam?
6: Conheço nenhum.
1: Ah, eu sei um time que vocês gostam aqui, que é o Armstrong United.
6: Oh, yeah. O time
1: pois
6: que
1: é.
6: Eu jogo?
1: O Armstrong United é um

0: time aqui local, aqui de Geelong, que oferecem oportunidade para as crianças treinarem futebol. E vocês jogam lá, não é verdade?
1: Uhum.
0: E o Amerson, como é que foi hoje a sua temporada, sua, Nico? Você jogou bem?
1: Sim, lógico, sim.
0: Ganharam muitos jogos? Ou perderam?
1: Não,
0: mais?
1: Muito.
2: Você jogou bem, Nico.
0: Ele jogou super bem. O Nico ganhou quase todos. Agora, Benjamin, como é que foi o seu time, Ben?
2: Eu joguei bem, mas o meu time não ajudou.
0: É? E você perdeu mais ou ganhou mais?
2: Perdeu.
0: É igual o pai.
2: Eu fui o melhor jogador. Eu joguei muito bem, mas o meu time não foi.
0: Não ajudou,
2: melhor.
0: Né, Ben? Pois é, Ben é um goleiro e ele acaba sofrendo muito, porque
2: A defesa não ajudou. A defesa. Muito fraco.
0: Não ajudou. E sobre cultura brasileira? Vocês, obviamente, nasceram na Inglaterra, passaram grande parte lá. Mas vocês acabaram conhecendo um pouquinho sobre a cultura do Brasil, sobre a música do Brasil. E essas músicas que vocês escolheram hoje, por que que vocês escolheram ela, Ben?
2: Escolhi porque uma reflexão sobre a cultura brasileira, músicas boas lá. E
0: são músicas que você escuta em casa?
2: É, escuto com minha mãe, com meu pai. Escuto muito com nossa família.
0: E você, Nico, gosta de música brasileira?
1: Sim.
0: É? E qual a música sua preferida? Qual foi a música que você escolheu aqui?
1: Oh, acho que eu escolhi dois.
0: Foi? Qual uma delas? Qual foi?
1: Um deles foi Partilhar e o outro foi Coisa Linda.
0: Coisa Linda? Coisa Linda do Thiago York. Então daqui a pouco a gente vai tocar essa homenagem ao Nico. E bem, e sobre música, vocês também fazem... música faz parte da vida de vocês, né? Vocês tocam algum instrumento? Como é que tá a situação de vocês
2: hoje?
0: Eu
2: toco piano por um Grade 5, Piano Folegia. Eu também toco clarinete, sou parte do Geelong Concert Band.
0: E você, Nico, toca o quê?
1: Eu toco piano e... Antes eu toquei um pouquinho de saxofone.
0: O Nico tentou o saxofone, mas ano que vem você vai começar saxofone também,
1: não sei.
0: Né?
1: É.
0: Mas vocês tocam tanto instrumento porque vocês querem ser músicos depois? Querem tocar música brasileira ou não?
2: Acho que sim, isso é legal.
1: Não sei.
0: Pois é, vamos ver se a gente faz um dia um busking pra gente poder tocar na rua, né? E começar a tocar música brasileira.
2: Isso seria legal.
0: Seguinte, Nico, você falou sobre música, então o que é que a gente vai escutar agora? Vai escutar o Thiago York?
1: Sim.
0: Vamos escutar Thiago York com Coisa Linda.

0: Esse foi o Thiago York. Coisa linda, essa música é maravilhosa. O Nico tem muito bom gosto, deve ter aprendido com a mãe dele. Inclusive, mais um beijo pra Julica, aniversariante de hoje. Comeu bastante bolo hoje. Vocês comeram bolo hoje, meninas?
1: Uhum.
0: Comeram bolo, bolo de quê?
2: Chocolate.
0: Bolo de chocolate.
2: Chocolate.
0: Pois é, estamos aqui, 94.7 Brasileirando. Oi. Seguinte, oi. Mais. Olha, hoje o negócio tá bom, um monte de mensagem aqui do pessoal, tá? Se quiser mandar mensagem pra gente, 0488-877-947. Só mandar uma mensagem, um SMS rapidinho e a gente lê aqui. Pergunta aqui. Gostaria de perguntar para o Nico e para o Ben qual o lugar preferido deles no Brasil. Quer começar, Ben?
1: Eu gosto muito da Chapada Diamantina.
0: Chapada Diamantina? É. E por que você gosta da Chapada?
1: Foi lá, foi super legal. Tinha um monte de lagos. Tinha qual o nome do lugar que era? Tipo o escorregador, o tabugão natural.
0: É o Ribeirão do Meio.
1: Ribeirão do Meio foi super legal, que eu desci muitas vezes.
0: Chapada Diamantina, que fica no interior da Bahia, para quem não conhece, é como Chapada dos Veadeiros, a nossa Chapada, Chapada Diamantina, um lugar maravilhoso, né? A gente vai acampar várias vezes. E você, Nico, qual é o lugar favorito no Brasil?
2: Meu, é Salvador.
0: Salvador?
1: Salvador.
0: Uau. Por que será que é Salvador, né? Mas por que Salvador? Você vai muito a Salvador, claro, né? Que seus pais são de lá. O que é que você mais gosta de Salvador?
2: A acarajé e as praias são maravilhosas.
0: São maravilhosas. As praias, a água não é fria, né, Nico?
1: Não,
0: essa é
1: fria,
0: a parte
1: não.
0: Mais legal, porque as praias de Salvador não são frias.
1: A água são tudo morninha.
0: Diga, Nico.
2: É como se tá nadando em lava.
1: Não, Nico.
0: Nadando em lava. É uma boa forma de dizer.
1: É tipo um banho morno.
0: É um banho morno, né? Eu acho muito mais legal do que a Austrália. A Austrália é uma coisa que eu me surpreendi muito, foi que as águas daqui são muito geladas, né, Ben?
1: É.
0: Toda vez que a gente vai pra praia aqui, a gente... O dia tá muito bonito, tá muito quente, mas a água é super gelada.
1: Toda hora.
0: A gente tem que usar até neoprene, não é isso?
1: É. Ontem a gente foi lá, a água estava gelada. Gelo.
0: Pois é. Então vamos falar um pouquinho agora sobre algumas notícias importantes para a nossa comunidade. A BAG, juntamente com a Arizete, um abraço para a Arizete aí. A BAG, ela está convidando as pessoas que queiram... quem ama a cultura brasileira e gostaria de contribuir para fortalecer ainda mais a nossa comunidade em Geelong e região. Estão procurando pessoas para fazer parte do comitê, especialmente na função de secretário ou diretor de eventos. Se você gosta da cultura, de pessoas, de organizar eventos e tem vontade de trazer novas ideias e projetos para a comunidade, venha fazer parte da BAG, a BAG que é Associação aqui brasileira de Geelong, que sempre necessita de gente apoiando, tá? Então entra no site deles, é BAGG, B-A-G-G, e fala com a Arizete, manda uma mensagem, que a gente precisa muito, muito de pessoas apoiando a nossa comunidade. Vamos aqui voltando ao 94.7 junto com o Nico e o Benjamin. Antes da gente falar, vamos ouvir os nossos patrocinadores.
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0: Ok, estamos de volta aqui. O Nico tá reclamando que ele tá com fome, é verdade, Nico? O Nico tá aqui. Poxa, não serve nada aqui nessa rádio. Pois é, Nico. Próxima vez que tivermos um convidado aqui, a gente vai trazer uns biscoitinhos, umas coxinhas, pão de queijo, né, Nico? O que você acha? Uma boa ideia. E por falar sobre comida, vamos fazer uma rodada aqui. que vocês acharam da comida australiana? Qual foi as coisas que vocês mais gostaram aqui da Austrália, de comida?
1: Não sei, provavelmente alguns biscoitos aqui.
0: Qual é aquele biscoito? Tim Tam, como é o nome?
1: Quê?
2: Tim
1: Tam, aquele é bom.
0: Tim Tam, é bom?
1: É muito parecido com... Mas a comida aqui é muito parecida com a Inglaterra, tem um fish and chips, tem... É praticamente Inglaterra em termos de comida.
0: Em termos de comida é muito parecido com a Inglaterra, não é verdade?
1: Só tem...
0: Vocês gostam de sausage roll?
1: Gosto muito.
0: É, Nigo, você gosta? Você gosta dela bem tostadinha, bem queimadinha? Isso é uma piada interna, porque o Nico e Ben tiveram a grande ideia de esquentar um sausage roll no micro-ondas, eles colocaram 5 minutos.
1: Foi culpa de Nico, ok?
0: Pegou fogo,
1: claro.
0: No sausage roll. No
1: quase
0: frito.
1: Pegou fogo.
0: Quase pegou fogo. E a culpa foi de quem?
1: Dele.
2: Bem, de Nico.
0: Ah, tá certo. Ok, uma pergunta tudo importante ele. Aqui pra vocês, tá? Existe alguma coisa na Austrália que você acha melhor que o Brasil? Porque eu sei que vocês ficam falando que o Brasil é maravilhoso, tá na frente dos pais, então acaba puxando a sardinha pro nosso lado, mas... O que vocês acham mais legal aqui na Austrália comparado com o Brasil?
1: Ah, não sei. Acho que... Tipo... espera, deixa eu pensar. Deixa o Nico ir primeiro para poder tentar
0: pensar. Nico, qual a coisa
1: pensar?
0: Que você mais gosta aqui na Austrália? Então, melhor para você. Quais são as coisas que vocês mais gostam na Austrália que é um pouco diferente da Inglaterra? Hã? Tem tanta coisa boa que vocês agora não pensaram. Vocês gostam... Da natureza?
2: Ok.
0: O que você falou sobre a natureza, Nico? Você disse o quê? Quando você veio para a Austrália, você tinha medo de quê aqui? Das aranhas?
2: Aranha.
1: Aranha.
0: É?
2: Também jacaré.
0: Jacaré.
1: Jacaré são no norte, Nico.
0: Mas a pergunta é: vocês encontraram tantas aranhas aqui?
1: Não.
2: Uns 40.
0: Mentira, Nico. A gente nunca viu.
1: Que? Mentira, Nico. Todas as aranhas que a gente vê, a pequenininha faz nada.
0: Pois.
2: Still counts.
0: É verdade, still counts. E vocês algum dia pensaram em talvez morar no Brasil?
1: Acho que não, né? Eu não sei. Mas
2: não sei.
1: Eu vou passar alguns... Eu vou viajar lá muitas vezes.
0: É.
1: Passar semanas lá, mas eu não sei se eu tô pronto para morar lá.
0: É, porque você acha que é muito diferente do que vocês vivem aqui?
1: É,
0: talvez
1: muito...
0: quando vocês ficarem mais velhos, vocês gostariam de ir pro Brasil pra passar um período lá? O que vocês acham?
1: É, de alguns meses seria super legal.
0: Ok, próxima música. Temos aqui uma música que o Benjamin falou, que eu achei bastante surpreendente. Uma música da Maria Bethânia, Reconvexo. É isso mesmo, Maria? É isso mesmo, Ben?
1: Uhum.
0: Vamos ouvir Maria Bethânia, Reconvexo.
1: Lili.

0: Ok, ok. Estamos aqui no Brasileirão do 94.7. Um monte de mensagem aqui chegando pra gente. Se quiser, 0488-877-947. Estamos com Benjamin e Nicolas falando sobre como crescer fora do Brasil e como continuar perpetuando a cultura brasileira. Temos aqui, ó, gente mandando mensagem. Parabéns pela entrevista maravilhosa. Benjamin e Nicolas falam bem português. E uma outra pergunta aqui, ó, Nico, de última hora também. Qual o livro favorito no Brasil? Qual o livro favorito de vocês?
1: Meu é Menino Maluquinho.
2: Também gosto muito de Menino Maluquinho, mas outro bom é a Turma da Mônica. E também gosto muito do folclore brasileiro.
0: É, e você... Ah, do folclore... Ô, Nico, por que você gosta tanto do Menino Maluquinho que você leu quando era criança? Quando era criança, né?
1: Ainda é?
0: Você leu o Menino Maluquinho?
1: Sim, por causa... Uma vez, quando minha avó foi aqui para a Austrália, ela pegou um livro para eu ir bem, de Menino Maluquinho.
0: Ah, que legal. Você assistiu o filme também?
1: Sim.
0: Ah, que legal, que legal. Eu vou tentar procurar aqui uma música do Menino Maluquinho, né? Pode ser uma ideia legal. Uhum. E Turma da Mônica, na verdade, é uma estratégia muito legal para as crianças aprenderem português. Não é isso, Nico?
1: Também é muito popular.
0: É muito popular no
1: Brasil. Brasil.
0: É verdade. Uma dica que a gente pode dar, que funcionou muito bem lá em casa, foi introduzir esses livros, especialmente a Turma da Mônica, que é uma revista super fácil acesso e que vocês acabaram adorando. E qual o personagem que vocês mais gostam da Turma da Mônica?
2: Eu gosto muito da Franjinha.
0: O Franjinha. Uhum. E você?
1: Não sei, Cascão.
0: Cascão? Por que você gosta do Cascão, Nico?
1: Não sei, porque eu não quero tomar banho.
2: Isso é igual você, Nico.
0: Tá certo. Com essa, então, a gente continua a nossa conversa. Então, lembrando a vocês que estamos com o Benjamin, de 12 anos, e o Nicolas, de 8 anos, aqui falando um pouquinho sobre a infância aqui na Austrália. E especialmente esse mês, o mês de outubro, é o mês da criança. E vamos falar um pouquinho sobre news... porque no Brasil, obviamente, vai ter a rodada das eleições brasileiras de 2026. É uma rodada super rápida para vocês entenderem. O primeiro turno das eleições acontece neste domingo, 4 de outubro. Os brasileiros vão votar para presidente, governador, senador, deputado federal e deputado estadual ou distrital. E, caso seja necessário, um segundo turno será marcado para o dia 25 de outubro. Para quem está aqui na Austrália, também é um momento importante para que os brasileiros contribuam acompanhando a política e a vida no Brasil. Então, se você está na Austrália e quer voltar, o seu título tem que ser transferido para o exterior. Você volta na Austrália e a votação é somente para presidente e vice-presidente. Como a gente está falando do Menino Maluquinho, eu vou tomar liberdade aqui para a gente poder colocar uma música do Menino Maluquinho. Vamos nessa.

0: estamos de volta aqui com o Brasileirando. Hoje um dia muito, muito especial, porque eu tive a oportunidade de convidar meus dois filhotes, o Benjamin e o Nico. Nico e Ben, eu queria agradecer muito a presença de vocês. Muito obrigado, Ben. Você foi muito bom, gostei, viu?
1: Muito obrigado, pai.
0: E aí, você vai voltar mais vezes?
1: Uhum, bora, foi super legal a experiência.
0: E você, Nico, o que é que achou?
2: Bom, foi legal, foi divertido.
0: É, teve a oportunidade de falar bem, de conversar sobre as coisas que vocês gostam, né?
2: Uhum.
0: Pois é, o que é que você gostou mais da rádio aqui, Nico e Ben?
2: Comida.
1: A gente nem comeu, Nico.
0: Comida na rádio. Ah, é, porque a gente vai sair daqui e vai comer alguma coisa. Então tá, eu prometo. Sai daqui e a gente vai comer alguma coisa. Então eu queria agradecer muito, muito a presença de todos vocês por terem escutado. Adorei o fato de vocês terem mandado várias mensagens. Hoje tivemos uma enxurrada de mensagens aqui, o que é bem legal. Então, próxima quarta-feira, 19h, o Maurício estará de volta. Se bem que eu acho que eu vou trocar o Maurício por Ben e por Nico. Não é o que vocês acham? Vamos fazer uma votação. Se o Maurício volta ou se a gente mantém o Nico e o Ben. É bom que eu vou dobrado.
1: Bora fazer todo
0: aqui.
1: Mundo.
0: Então esse foi o Brasileirando de hoje. Hoje conversamos sobre crescer entre diferentes culturas, falar duas línguas e ter referências de três, né? No caso deles, países diferentes. Benjamin e Nicholas nasceram na Inglaterra, vivem hoje na Austrália e carregam também uma parte muito importante do Brasil dentro deles. Obrigado, meninos, por participarem. Valeu, Ben.
1: Obrigado, pai.
0: Obrigado, Nico.
2: Tchau, boa noite a todo mundo.
0: Obrigado, todo mundo. Obrigado por terem acompanhado mais um Brasileirando aqui no 94. E eu acho que dá tempo da gente ouvir mais uma música. Deixa eu ver. O que a gente poderia escutar agora, Ben? Tem alguma coisa nova? Eu acho que a gente tem um monte de oportunidade de escutar música, mas na verdade a rádio já está terminando, então não dá para escutar mais nada. Então, manda um abraço para todos os ouvintes do Brasileirando.
1: Muito obrigado por ouvir nosso rádio.
2: Tchau.
0: Chama eles para a próxima quarta-feira, 19h.
2: Boa noite.
0: Como é que você fala, Nico? Faz aquela voz sua, bem, de radialista, okay. Como é?
1: 0488-877-947.
0: Um abraço. Encontro com vocês na próxima semana. Valeu.
1: Espera. Ainda tem uma mensagem ali, ó.
0: Tem esse melhor programa de rádio Brasileirando. Temos 30 segundos, tem que passar agora.
1: Okay.
0: Tchau, tchau. Um abraço, tchau. Todo mundo.
1: Tchau,
0: valeu.
1: Tchau, boa noite.
2: Bye, bye.